0: Je suis amigon de Gugu Liberator. Conhece o Gugu?
1: Não? Mamalandelon.
0: Por favor, garçom, traz mais uma Moët Chandon aqui, eu vou dar um fogo nessa francesa gostosa. E je suis fanzão do Cavaleiros do Zodíaco. Conhece?
1: Oh, mon salchichon com catupiry.
0: Catupiry, je morre em Jundiaí. Qual é Jundiaí? Perto de Campinas. Cidadão. Se quebra.
1: Agora vou te dar, mon amour. Viens.
0: Viens?
1: Viens, mon amour.
0: E viens.
1: Viens.
0: E viens.
1: Viens.